0: que aquilo ia dizer. É, agora estive ali a falar ali com o olho, porque ele já estava aquela coisinha.
1: Foi.
0: Que é o seu partido a falar com ele.
2: Depois que eu tenho a falar com o Beto para arranjar um local para o para-choque de trás.
3: And what's next? Next roots to eradicate, culture to dominate, archetypes.